0: Hey, salam alaikum.
1: Hey, come on. You good, bro?
0: Come on. Ah, Pastero! Ivan!